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1: Então, minha gente, assim vamos chegando ao final de mais uma Hora do Brasil. Obrigada de coração pela sua companhia, companhia linda, pelas mensagens, por fazer parte dessa noite com a gente. Muito obrigada, Alcance Cordilheira, Canindeju, Missiones, as emissoras aliadas, Rádio Cidade Paraguari, Rádio Transcontinental de Alto Paraná, Rádio Império de Amambai. Muito obrigada a todos vocês. Que sua noite seja leve, tranquila, abençoada do jeito que você precisa. A gente se encontra na próxima edição. Um beijo grandão. Até logo. Até mais com a Hora do Brasil.